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2: 9:20.
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4: 9h42.
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1: 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Hora certa.
2: 16.
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3: 10h32.
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2: 10h56.
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2: 11:20.
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2: 11:39.
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4: Meia-noite 22.
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4: Meia-noite e 41.
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4: Uma hora.
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0: acaba comigo.
1: Então vamos ver, vamos agora.
0: Desce um pé de frango aí, companheiro.
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3: Uma e 21.
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1: Minhas mãos estão perdendo a força, peço a mão do Criador, mãos da paz e do amor, salve meus irmãos e os teus, para nos livrar desse mal, só o poder das mãos de Deus.

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3: 1h42.
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1: 37,9.

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2: 2 horas.
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4: 12:21. 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
2: 12:39. 87,9.

0: O que aconteceu, companheiro?
1: Casei com a Chica Morena.
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1: Ah, meu amigo Darlan Pereira, se é pra falar em Chapelão, Machado e Marcelo Duché. E quando apontar.

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1: Três e dois.
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2: Hora certa, 3h41.
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2: Hora certa. 6h59.
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1: Quatro e dezoito.
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3: 4:42.
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2: Certa. 5 e 3.
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5: Certa 5:21.
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4: 5:39. 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
1: E 59.
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1: Seis e dezenove.
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2: 6h40.
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0: Voilà Jean-Lucas.
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0: Rita, sei lá, longe! Zezé de Camargo e Luciano!
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2: 7h39.
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3: 7:59.
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4: 8:19.
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8: 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Entendeu?

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2: 8h40.
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11: É, eu sei. Não, mas por aqui tá tudo bem também. É, já virei a página. Então fica bem, que eu tô muito bem aqui. Beijo e tchau.

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3: 9:21.
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3: 9h42.
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5: 10 e 1.
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4: 10h20.
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3: 12:59.
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5: 1:23.
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3: 1h40.
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9: 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E agora para você, querido ouvinte, chegando mais música aqui na programação do Fest House. Então aumente o volume do seu rádio.
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0: prazer que a gente convida nossos grandes amigos lá da Argentina, a dupla sertaneja Ivan e Ivan. Solta a voz pra gente!
1: Alô, Igor da Banda Motriz, é um prazer cantar com vocês e um abraço da Argentina!

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3: 12h20.
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9: Querido ouvinte, boa tarde para você. 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E agora, para você, querido ouvinte, chegando mais música aqui na programação do Fest House. Então, aumente o volume do seu rádio.
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2: 12h41.
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8: Retornando com a programação do Fest House para você, caro ouvinte, e os nossos apoiadores culturais. 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Programa Festa House chegando ao seu finalzinho, mas você, caro ouvinte, continue acompanhando a programação da Rádio Integração FM 87,9, a rádio mais alegre do Vale.
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6: Acerta. 3 e 1.
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3: 3:20.
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5: Conta 10 segundos no relógio aí.

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0: 3h40.
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3: Quatro horas.
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1: Quatro e vinte.
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2: Hora certa.
3: 4h40. 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
3: 5:01.
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6: Tô chegando com você a partir de agora aqui no Toca Bailão. Gente, que alegria! A semana começando. Alô, você de bem com a vida, como sempre. Agora, as melhores do bailão. Vamos nessa! Como sempre, te fazendo muito feliz na companhia perfeita. Muito obrigado pelo carinho, por estar junto com a gente, porque o Toca Bailão tá no ar. Sobe o som aí!
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6: E é só sucesso, só coisa boa pra você. Bora ser feliz aqui no Toca Bailão dessa segunda.

BMW São Francisco, esse é o Toca Bailão pra te fazer feliz. Alô galera, alô gente, você na companhia, na audiência, sempre curtindo aqui o nosso Toca Bailão. Eu tô feliz demais em ter você na companhia, na audiência, nessa segunda-feira linda e maravilhosa pra você. Tudo de bom e bora ser feliz com a gente, sempre aqui na rádio, é claro, curtindo as melhores. Vamos nessa, curtir mais música então, chega junto com a gente, vamos nessa! E agora tem PF no Bailão 2 Explosivos. Vamos lá!

0: amor perigoso, Pérola Negra, você aqui no Toca Bailão. Gente, intervalo, daqui a pouco tem mais pra você, então fica ligado com a gente. Toca Bailão! Não sai daí!
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2: Cinco e 17.
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0: Tô de volta com você no Toca Bailão nessa segunda-feira. Bora trazer mais música. Vamos nessa. E agora tem a banda Champion.

Banda Champion, eu acabo voltando você no Toca Bailão pra te fazer feliz, aquele abraço pra você. Obrigado pelo carinho, pela audiência, você sempre ligado junto com a gente, curtindo as melhores. Muito obrigado por estar aqui curtindo o nosso Toca Bailão, gente, coisa boa. Alô você que tá no clima, tá feliz, tá curtindo o nosso Toca Bailão, um abraço pra você. Obrigado pela preferência, como sempre, é claro, e vamos trazer mais pra você curtir com a gente. Vamos nessa! Toca Bailão! Agora tem o som da banda Ébanos. Será? Vamos lá!

0: Cosmo Express Tu, esse é o Toca Bailão. Eu vou pro intervalo, daqui a pouco tem mais pra você. Não sai daí.
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5: 5:33.
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0: Tô de volta com você aqui no Toca Bailão pra te fazer feliz. Bora trazer mais música nessa segunda-feira que tá demais. Chega junto e vamos nessa que tá bom, gente. Vamos lá. E agora tem a banda legal.

Banda Legal, seu juiz, esse é o Toca Bailão nessa segunda. Alô, você que tá junto aqui na rádio, tá de bem com a vida desde cedo, curtindo música, notícia, informação, só coisa boa, né? Sempre é maravilhoso ter você no clima, junto com a gente, curtindo as melhores, é claro, as melhores do bailão. Pra você, tudo de bom, sempre fico muito feliz em saber que você tá aqui na rádio. E aí, conta pra mim como é que foi o teu final de semana. Foi bom? Que maravilha, hein? Então bora ser feliz com mais música boa também. E agora tem o som da banda Millennium, A Luz do Amor. Dá volume, vamos nessa!

0: Valeu, João Luiz Correia!
1: E o Sapucaí, aí!
2: JJSV Vaneira Véia, você aqui no Toca Bailão, vamos lá!

0: Abraço, Banda Pop Sul, você no Toca Bailão. Vou pro intervalo, daqui a pouco tem mais, não sai daí.
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3: Cinco e cinquenta.
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São Marino, a página virou, você ligado com a gente aqui no Toca Bailão, bom demais ter você no clima, tá sempre curtindo, ligado com a gente, aquele abraço, hein, que maravilha, você que tá em casa, tá no seu trabalho, levando a gente na carona, no carro, no ônibus, na van, no caminhão, aonde estiver, agradeço de coração por estar sempre aqui curtindo a nossa programação, que é muito especial. Vamos trazer mais, vamos nessa! Toca Bailão! Agora tem a banda Silverson.

0: Banda Estúdio, segura no beijo. Você aqui no Toca Bailão, gente, que maravilha. Tô indo pro intervalo, daqui a pouco tem mais pra você. Não sai daí.
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3: 6:05.
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4: Oitenta e sete vírgula nove.
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0: Tô de volta com você aqui no Toca Bailão para te fazer feliz. Vamos trazer mais, gente. Vamos nessa. Música ao som 7, Vida Bagunçada. Vamos lá.

Som 7, vida bagunçada, esse é o Toca Bailão. Você ligado, curtindo aqui as melhores, como sempre, é claro. Muito obrigado pelo carinho, por estar sempre junto com a gente, curtindo as melhores. Um alozaço pra você que tá de bem com a vida. Muito obrigado pelo carinho de sempre. Vamos trazer mais música pra você que tá feliz, tá junto com a gente, curtindo aqui o Toca Bailão. Vamos nessa, então segura nós aí, porque tá bom demais, hein? A semana começando e você feliz. Vamos lá, gente, alegria! Toca Bailão! Grupo Carisma, agora ou nunca mais. Vamos lá.

0: Garçom, aqui no Toca Bailão. Vou pro intervalo, daqui a pouco tem mais pra você. Não sai daí.
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4: Seis e 22.
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0: Tô de volta, gente, tô de volta com você que não toca bailão pra te fazer feliz. Vamos trazer mais música, então. E agora tem o Porto do Sol.

do som, talvez seja amor, cheia de charme, você aqui no Toca Bailão, gente, que alegria, bom demais, hein? Que segunda-feira especial, sensacional é ter você aqui no clima, que segunda-feira espetacular, você que tá em casa, no trabalho, levando a gente na carona, pela internet também, pode me seguir no Instagram, convido você para seguir a gente lá no @ Nando Freitas Locutor. Bora trazer mais? Vamos nessa! Toca Bailão! E agora tem a banda modelo, aí o homem chora.

0: Chaleira Amor Fantasma, esse eu toca bailão. Eu vou trazer mais agora, tem Passarela.
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0: Caio Passarella sofrendo e vivendo. Esse é o Toca Bailão. Vou pro intervalo, daqui a pouco tem mais pra você. Não sai daí.
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4: Hora certa. 6h38.
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0: Tô de volta com você no Toca Bailão pra te fazer feliz, tá ligado, curtindo, tá no clima, tá junto com a gente, curtindo sempre as melhores, bora trazer mais música pra você que tá ligado com a gente aí.
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0: Nesse momento, abrindo as portas do Barzão do Freitas e destampando a primeira de hoje.

pecado, chantagem emocional. Você aqui no Toca Bailão pra te fazer feliz, como sempre, é claro. Tá junto com a gente, curtindo as melhores, tá feliz da vida. Gente, finalizando mais uma edição aqui do Toca Bailão. Tô de volta amanhã, terça-feira, no mesmo horário com você aqui na rádio. Pra te fazer feliz, é claro. Um beijo pra você, aquele abraço. Muito obrigado por estar sempre aqui curtindo as melhores no Toca Bailão. Amanhã, com muito mais pra você. Beijos, abraços e até a próxima. Vou fechar com San Francisco, Dor Bandida.

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1: Seis e 53.
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4: 6:59. 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
3: Tu sabes que o macho, aquele, tão falado não era lá essas coisas.
1: É, até não sei tanto, me conta, hein, me conta.
3: Agora o que botava respeito nos homens.
1: Oi.
3: E até um pouco de medo nas prendas.
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3: E que ele carregava pendurado do lado da perna.
1: Eu já tô me assustando, hein? 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
3: Tinha mais ou menos uns 35 centímetros de couro, mano.
1: Socorro!
3: Era um

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1: Que saudade de 1980, quando lá na Califórnia da Canção Nativa, o maior festival que temos no Rio Grande, ao lado do grande colega e amigo Leopoldo Vassier, os serranos conquistavam aquele festival com essa linda música que se chama Veterano. A ti, querido colega Leopoldo Vassier, onde estiveres no infinito, a nossa homenagem.

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1: Sete e 18.
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1: É hora da hora, hora certa.
2: 7h42.
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2: É hora da hora, hora certa.
3: 7:58.
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8: Olá você, estamos juntos por aqui com mais um Sertanejo Classe A. Quem vos fala e se apresenta sou eu, Elbert Andrade. Prazer imenso fazer companhia com você a partir de agora com muita música boa. E vamos começando o programa de hoje.
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baseado. Com Deus, meu querido irmão. É com dor no coração que eu vou me despedir. O Brasil se espanta e chora. Zé Rico está indo embora, mas sua voz fica aqui. Vai com Deus, meu companheiro. Vai, mas deixa o Brasil inteiro cantando suas canções. Vai com Deus pro infinito, bem junto do Pai bendito, mas nos deixa emoções. Vai, Zé Rico, pro céu. Pra você eu tiro o chapéu e faço uma oração, pra que os anjos na sua chegada cantem canções apaixonadas, cantem coisas do sertão. Nesta minha despedida, falo com a alma dolorida, meu amigo, vá em paz. Vai ouvir pranto sentido, mas saiba que são corações feridos, que de você gostam demais. Vá, Zé Rico, de tanta gente, caboclo bom, vencedor e decente, companheiro de muitas glórias. Mas saiba que aqui ficaremos, suas modas cantaremos, lembrando nossas histórias. Vá, Zé Rico, vá com Deus, ficam tristes os amigos seus, mas no céu terás abrigo. E com esse verso que eu faço, leve junto o meu abraço, do Marco Brasil, seu amigo. Tchê, tchê, tchê, tchê.

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1: Daqui a pouquinho, mais sucessos pra você.
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3: É hora da hora, hora certa.
4: 8h15.
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1: Opa, já estamos de volta, já tomei meu cafezinho ali, meu pãozinho de queijo e agora vamos seguindo com mais moda.
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0: muitas vezes nós estamos apaixonados, mas aquela pessoa não tem nada com a gente. Vou dar um conselho pra vocês e não esqueçam disso.
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6: 8h33.
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2: Opa, já estamos de volta, já tomei meu cafezinho ali, meu pãozinho de queijo e agora vamos seguindo com mais moda.
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4: 8h50.
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1: Você está curtindo o sertanejo classe A na comunicação do amigão de sempre, o Elbert Andrade. Vamos juntos. É muito bom, né? Saber que você está ligado com a gente, está ouvindo o nosso programa.
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